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1: La Macanita por Soleá, con la guitarra de Diego El Morao en el Potaje Gitano de Utrera, 1996.
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1: Pepe de Campillo por Fandangos del Gloria, con la guitarra de Gabriel Cabrera.

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2: El Borrico de Jerez cantando por alegrías, acompañado por Paco Cepero, del homenaje a Tío Gregorio 1992.